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3: Detonando tudo, Pedro Sampaio e DJ Topo, Pedrinho.

0: Bora! Fechando mais um bloco com Robin Schulz, David Guetta e Cheat Codes, Shade the Light. Ainda teve Tiesto, Jonas Blue, Rita Ora, Ritual e Dead Sea Winds aqui na sequência pra você.
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5: Expresso de Notícias no ar, é você bem informado de hora em hora. Por aqui eu, Diego Soares. Ótima sexta-feira, 15 de maio, ano 2026. E vamos às informações. Madrasta e avó de menino morto acorrentado são presas em São Paulo. As duas já haviam admitido à polícia que sabiam que a criança de 11 anos era mantida presa dentro de casa pelo pai na zona leste de São Paulo. Marcos Oliveira, o Beisola, passa por cirurgia. O famoso conhecido pelo papel marcante na série humorística da Globo recebeu apoio dos fãs após o procedimento realizado na última quarta-feira. Luciana Gimenez come hot dog na calçada de Nova York. O preço foi de $5, R$25 na cotação atual, que ela pagou com uma nota que estava no bolso da calça. Ela deixou o pão quase inteiro. Este foi o nosso Expresso de Notícias desta sexta-feira, 15 de maio. Nós voltamos a qualquer momento com mais informações para você.
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9: Detonando tudo. Steve Aoki, Tyler Hubbard, Forget Tonight.

Bom demais, fechando o nosso Detona Mix desta sexta-feira. Drake, Hotline Bling, ainda rolou Maroon 5, Maps, Kato e John, Turn the Light Off, e Olivia Rodrigo, Bad's Idea Right, aqui na sequência. Gente, muito obrigado por sua companhia, por sua audiência, viu? E o Detona Mix cumprindo seu papel aqui nas últimas horas com a sonzeira que você curte ouvir aqui na programação. Te convido a estar com a gente sempre neste horário para uma programação cheia de sucessos. Um grande abraço, bom fim de semana e eu te vejo na próxima edição. Valeu, gente!

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0: sexta-feira chega silenciosa, trazendo consigo o sabor inconfundível da liberdade e a promessa cintilante de um fim de semana feito para brilhar. As estrelas parecem pulsar no mesmo ritmo daquelas canções inesquecíveis que embalaram as nossas maiores histórias. É o momento exato de abandonar o peso da semana, brindar as suas pequenas vitórias e abrir os braços para as suas emoções mais nobres. O seu palco particular de romantismo está pronto. A cortina se abre e o espetáculo dos sentimentos começa agora.
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0: Uma noite puramente espetacular para você. Finalmente a nossa aguardada sexta-feira bateu na porta. Eu sou Kleber Salles e hoje, 15 de maio, venho te fazer um convite irrecusável. Deixe as obrigações para depois e venha comemorar a doçura da vida. O Love Time inaugura o seu final de semana com extrema classe, resgatando os grandes hits que nos fazem suspirar e cantar com a alma lavada.
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0: Eric Clapton, Tears in Heaven.

0: Fechamos o primeiro bloco desta agradável sexta-feira, prestando respeito a um grande tributo de luto no mundo da música. George Michael flertou, né, com ritmos clássicos latinos e compôs a maravilhosa Jesus to a Child, transformando as suas lágrimas em devoção poética para um amor interrompido muito cedo.
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8: Expresso de Notícias no ar. É você bem informado de hora em hora. Por aqui, eu, Diego Soares. Ótima sexta-feira, 15 de maio, ano 2026. E vamos às informações. Pesquisa denuncia violência contra mulheres negras na internet. Relatório mostra como o racismo se manifesta no meio digital e midiático. Na Câmara, Boulos defende fim da escala 6x1 de forma imediata. Ministro se mostrou contrário a qualquer período de transição. Governo fará ajustes em MP para proibir bets no Desenrola Fies. Texto original da medida não deixava a aplicação da regra clara. Especialista destaca a importância da escrita manual para a humanidade. Movimento de digitalização extrema já enfrenta resistência global. Deputados pedem CPI do Master e apuração de elo entre Flávio e Vorcaro. O senador afirmou que havia um contrato com o dono do banco. Este foi o nosso Expresso de Notícias desta sexta-feira, 15 de maio. Nós voltamos a qualquer momento com mais informações para você.
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0: A sexta-feira, 15 de maio, chega com

0: Você ouviu o romantismo do rock brasileiro preenchendo a frequência de luz através da belíssima parceria imortal entre a banda Yahoo e o genial parceiro de Roberto Carlos, o Rei Erasmo. Juntos eles trouxeram melodias memoráveis para declarar a chegada deslumbrante de um sentimento bonito demais na canção A Paz.
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7: As histórias encantadas e longínquas da saudade invadem o nosso rádio, ao som épico das cordas potentes do Journey. O hino grandioso das arenas românticas Faithfully comprova sem hesitação e as distâncias absurdas, os shows rodoviários e a noite incerta jamais vão anular o compasso ritmado do afeto leal

Ouvimos Lulu Santos e a sua guitarra apaixonada desfilando a leveza imensa das poéticas noites cariocas em O Último Romântico. Um resgate alegre, brilhante e absolutamente atemporal que atesta e confirma a moda antiga. O romantismo, confesso, é e sempre será a maior maravilha

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10: 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Chegamos ao último bloco e a despedida do nosso encontro musical precisa de força e muito sangue latino. John Secada mistura com muita paixão os arranjos grandiosos pop globais, as declarações puramente urgentes e emotivas no super hit gigantesco Angel.

0: E finalizamos a nossa semana cheia de hits e classe com R&B, com R&B fabuloso, de harmonias inigualáveis das cantoras perfeitas do Destiny's Child, prestando uma linda reverência ao supergrupo australiano dos irmãos Gibb na encantadora regravação de Emotion. Eu sou Kleber Salles, muito obrigado por permitir que o nosso som embale a sua casa. Um grande beijo e até lá!
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0: Mário Fernandes, uma salva de palmas, galera. Mari.
1: Agora eu senti o clima de hit.
0: Que pancada.
1: Não foi, não?
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0: Obrigado, meu Deus. Obrigado, Pai. Te amo.
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0: do dia para você. Muita notícia, informação para você em primeira mão. Tem também dicas e muito entretenimento. E é claro, muita música de qualidade, né? A nossa produção ficou ali preparando com muito carinho para você. Vamos lá então? Começando bem demais, já vamos convidar ele direto da redação. Tem Gabriel Soares. Bom dia!
1: Bom dia!
2: Bom dia, Alex! Bom dia a todos ligados por aqui nesta manhã de fim de semana. Eu sou Gabriel Soares, direto aqui da redação para trazer as comemorações de hoje. Vamos lá! Neste sábado, dia 16 de maio, comemoramos o Dia do Gari. Uma salva de palmas aí, muito respeito aos profissionais da limpeza pública. Sem eles, nossas cidades não teriam saúde, ordem e nem beleza, né? Também é Dia Internacional da Convivência em Paz. Uma data que nos lembra sobre a importância da tolerância, da inclusão e do diálogo na construção de um mundo melhor. Domingo 17 de maio é Dia Mundial das Telecomunicações e da Sociedade da Informação. O dia que celebra a evolução da comunicação, que nos permite estarmos juntos pelo rádio e pela internet, escutando, aliás, encurtando distâncias, né? E também é Dia Internacional da Reciclagem nesse domingo, um dia importante para o rádio incentivar a sustentabilidade e os cuidados com o nosso planeta.

0: Agora é hora das cidades aniversariantes deste fim de semana, Alex. É o seguinte, nesse dia 16 de maio temos em Alagoas as cidades de Coruripe, Igreja Nova, Murici, São Luís do Quitunde e Traipu. Também em Minas Gerais, Muriaé, São João Nepomuceno. No Paraná temos Nova Laranjeiras e no Rio de Janeiro, Nova Friburgo e São Pedro da Aldeia. Tem mais em Rondônia, Colorado do Oeste e Presidente Médici. No dia 17, neste domingo, temos Mucugê, na Bahia, Carvalhópolis, em Minas Gerais, Virmon, no Paraná, Nazaré da Mata, em Pernambuco, Flores da Cunha e Santa Maria, ambas no Rio Grande do Sul, e Biguaçu e Dona Ema, ambas em Santa Catarina. Parabéns a todas as cidades aí comemorando neste fim de semana. E você também, nosso ouvinte querido, tá fazendo o seu aniversário neste sabadão, neste domingão? Receba o nosso abraço, viu? Feliz aniversário! Agora é contigo, Alex. Boa programação aí e um bom fim de semana também. Um abraço para você e até a próxima oportunidade por aqui com mais comemorações para te contar. Valeu!
1: Valeu, Gabriel Soares, muito bom dia. Tiago York e Luana Prado abrindo a nossa primeira sequência. Cata Flor.

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1: Gustavo Lima com Wesley Safadão, Oi Vida. Ao vivo tivemos ainda Gustavo Mioto com Ana Castela, Princesa. Felipe Rodrigo, Banquinho ao vivo pra você aqui na nossa primeira sequência, né? Tá só começando, já já tem muito mais Acorda Aí pra você.
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3: Vem cá, Diegão. Chega pra cá, Diego Elias. 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
5: Olá, bom dia, Alex. Bom dia a todos ligados por aqui nesta manhã de fim de semana do mês de maio. Vamos à informação. Redes sociais. Europa quer adoção rápida de aplicativo de verificação de idade. A Comissão Europeia pediu que países da União Europeia acelerem a adoção de um aplicativo de verificação de idade para proteger crianças nas redes sociais. A tecnologia permitirá comprovar a idade sem expor dados sensíveis, preservando a privacidade dos usuários. Cada país será responsável por implementar sua própria versão, seguindo diretrizes comuns. A medida faz parte de um esforço maior para restringir o acesso de menores a conteúdos inadequados no ambiente digital. Alex, esta foi a informação aqui deste fim de semana. Até a próxima edição. Um grande abraço.
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3: Valeu, Diegão. Esse foi o Minuto da Tecnologia. Vamos de música, abrindo mais uma sequência.

Ana Vitória na sequência, fechando por aqui, Minto Pra Quem Perguntar, tivemos ainda Jota Quest, Dilcinho, Te Ver Superar, Marcos Belucci com Camisa 10, Solteiro Amador.

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9: E quem planejou o sábado ao ar livre aqui em São João da Boa Vista precisa ficar de olho. O dia 16 de maio deve trazer instabilidade para nossa região. A previsão indica a chegada de um aguaceiro ao longo do dia com probabilidade de chuva em 55%, ou seja, mais chance de chover do que de ficar seco. O céu vai ficar bastante nublado em boa parte do período e a chuva pode aparecer sem muito aviso, principalmente no fim da manhã ou ao longo da tarde. As temperaturas sobem um pouco em relação à semana, mínima de 17 e máxima de até 30 graus, o que pode deixar o dia abafado antes da chuva chegar, especialmente de manhã. O vento continua vindo do norte em torno de 8 km por hora. Para o churrasco do final de semana, melhor garantir uma estrutura coberta ou remarcar para o domingo se o tempo melhorar. Quem for sair de carro, fique atento às condições das estradas durante a chuva, pois o solo ainda pode estar escorregadio após precipitações recentes na nossa região. Planejamento é tudo nesses dias instáveis, hein? Kleber Salles, encerrando a semana aqui na Anúncio FM. Grande abraço para você, até a próxima previsão e cuide-se bem.
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13: Coleiras com pequenos guizos e sinos são fofas, mas causam um grande estresse gigantesco aos felinos. Os gatos têm a audição altamente apurada e são caçadores silenciosos por natureza. 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

0: 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Se apaixonar de novo, por alguém, pela vida, por mim mesma, pela música. 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
1: Clau, fechando sequência, a um, tivemos ainda Douglas e Vinícius, Confidente, Gian Giovanni na sequência, Sensível, é top demais, né? Esse Acorda Aí, já já tem muito mais, hein? Perde não que eu volto já.
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Lost Frequencies, fechando por aqui mais uma sequência com Best Trio, com Head Down, ainda Gabriel Elias, Golden Or e também Simone Mendes na sequência, Me Esquecer por Enquanto, ao vivaço pra você. Se liga aí, hein? Já já tem o último bloco e ele promete. Já já eu volto.

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Jorge Henrique Rodrigo, fechando com chave de ouro nesse finalzão de semana, o nosso Acorda Aí, Resquícios. Olha, tô indo nessa, hein? Foi muito bom ficar junto contigo. Segunda-feira tem mais, né? Segunda-feira eu volto com mais Acorda Aí pra você, tá bom? Beijaço no fundo do coração, fiquem todos com Deus e até segunda. Tchau, tchau.

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1: A partir de agora está começando no seu rádio o programa Expresso do Rock. Na estação Arquivo do Rock de hoje, BTO, Tommy Bowling e Steely Dan. Temos também as participações especiais de Júlio César Filho.
2: E hoje no território teremos Jimi Hendrix, Cream, Frank Zappa e The Claypool Lennon Delirium.
1: Mestre Sidão,
3: sejam bem-vindos ao Expresso do Rock. O Geleia Geral invade o programa de hoje, apresentando a sonoridade harmoniosa, progressiva, polida e pesada, com várias experimentações de três bandas de diferentes gerações. Ouçam em volume máximo Glass Harp, Black Bonzo e a Perfect Circle.
1: Hélida Rodrigues.
4: Fala, Júlio! Fala, companheiros de Expresso do Rock! Hoje tem mais Conexão Rock por aqui, essa vitrine musical que traz bandas muito da hora, que fazem um rock and roll muito legal aí por todo o país e que valem a pena ser mostrado aqui nessa vitrine musical. Hoje trago pra vocês Ismalha, também Frozen Fire e Lyria. É daqui a pouquinho no nosso Conexão Rock, aqui nessa viagem chamada Expresso do Rock.
1: Chefe Bruxo.
5: E aí, roqueiros, roqueiros, ouvintes do Expresso do Rock. Na edição do Caldeirão de hoje, trago muito hard rock das bandas Hailstorm, Fozzy, Evergrey e o supergrupo Motor Sister.
1: E Xaxá.
6: Amantes do rock and roll e companheiros de programa, o Atitude aterriza sua nave aqui no Expresso do Rock. E olha só, trouxe quatro bandas sensacional, com curiosidades também e uma história interessante sobre aí até a minha própria pessoa. Valeu, Júlio!
1: E vamos começar primeiro passando pelo território do rock.
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2: E agora começando mais um território do rock. Vamos começar com o lendário guitarrista Jimi Hendrix com a música All Over the Watchtower. Hendrix decidiu fazer esse cover, né, que é uma música do Bob Dylan, para promover o álbum Electric Ladyland, que foi lançado em 1968, que é um ótimo álbum. Na sequência, teremos a banda Cream com a música Outside Woman, que também é um cover do guitarrista de blues Blind Joe Reynolds, mas essa música ficou mais popularizada pelo grupo liderado por Eric Clapton. Na sequência, teremos o Frank Zappa, o estranho Frank Zappa, com a música Uncle Remus. Vamos fechar com o grupo The Claypool Lennon Delirium, que é uma banda psicodélica que foi formada em 2015, e vamos ouvir a música Boomerang Baby. Então fique com Jimi Hendrix, Cream, Frank Zappa e The Claypool Lennon Delirium.
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0: essa viagem foi da banda Claypool Lennon Delirium, com a música Boomerang Baby. Começamos com o guitarrista Jimi Hendrix fazendo cover de Bob Dylan, All Over the Watchtower. Também Cream, com a música Outside Woman. E tivemos Frank Zappa, com a faixa Uncle Remus. E esse foi o Território do Rock. Espero vocês no próximo programa. Até lá, tchau!
1: Após o intervalo, o Geleia Geral invade o Expresso do Rock. 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
2: O Geleia Geral invade o Expresso do Rock e faz uma viagem sonora até o final dos anos 60 para resgatar a música recheada de tonalidades pesadas e também de rock progressivo, e depois retorna até o início dos anos 2000, apresentando a fusão do metal com rock alternativo, rock progressivo, hard rock e a música atemporal de dois projetos inovadores. Então, aumentem o som. Iniciamos nossa invasão com um rock recheado de textura pop e tonalidades progressivas do power trio americano Glass Harp. No final dos anos 60, o guitarrista Phil Kish já havia participado de várias bandas no noroeste do estado de Ohio, nos Estados Unidos, se apresentando em casas noturnas e universidades. O excelente guitarrista resolveu montar o trio Glass Harp e executar uma música mais elaborada para concorrer com as bandas populares da região, como James Gang, Raspberries e Human Bands. Foram contratados por uma grande gravadora e conseguiram gravar o disco homônimo em 1970. Até 1973, lançaram mais dois discos com excelente vendagem. Com grande popularidade, passaram a participar de grandes shows com as bandas Chicago, Alice Cooper, Grand Funk Railroad, Traffic e The Kings. A formação clássica contava com Phil Keck, guitarra, John Sfera, bateria e Daniel Pecho, baixo e flauta. Após o lançamento do terceiro disco, os músicos do Glass Harper resolveram dar uma prioridade aos seus projetos individuais, encerrando de forma temporária as atividades do trio. Fizeram retornos pontuais para a gravação de discos e apresentações entre 1981 e 1990 e entre 2010 e 2012. Estão em turnê desde o início de 2022, mostrando para a nova geração e para os antigos fãs que a sonoridade de excelência do Glass Harper continua viva. Continuamos nossa invasão com os arranjos harmoniosos e o som vigoroso do quinteto Black Bones. Estiveram em atividade entre 2003 e 2011 e sacudiram a cena do hard progressivo. Lançaram o primeiro álbum de estúdio em 2004, denominado Lady of the Light, que eu recomendo. Com uma pegada progressiva, os suecos do Black Bonzo adicionaram em sua sonoridade um trabalho bem elaborado de guitarra, piano, mellotron e vocais poderosos, ao melhor estilo do som dos anos 70. A influência maior é da banda Uriah Heep. Apesar de boa vendagem de seus discos e um público cativo, o Black Bones finalizou suas atividades em 2011, já que seus músicos resolveram manter outros projetos musicais. Vamos finalizar nossa invasão com a sinfonia pesada, progressiva e alternativa do projeto A Perfect Circle. No final dos anos 90, o guitarrista Bill Howard apresentou uma série de composições ao vocalista e líder da banda Tool, Maynard James Keenan, para que pudessem desenvolver um projeto paralelo e alternativo. Estava formado o combo A Perfect Circle, que esteve nativa entre 1999 e 2004, lançando 3 discos de estúdio. Os pilares do A Perfect Circle, Maynard e Howard, resolveram encerrar de forma temporária as atividades e dar prioridade em outros projetos. Retornaram em 2008 e, após várias turnês, continuaram a compor e explorar novas sonoridades para lançar em 2018 o álbum conceitual e o 4º disco de estúdio, Eat the Elephant. Com vários convidados, este supergrupo, sob o comando de 2 geniais artistas, fez a fusão de vários elementos do metal, rock alternativo, temperado com art rock, rock industrial, rock progressivo e jazz. A Perfect Circle, sonoridade sem rótulos, pesada, sombria e muito bem elaborada. Então aumentem o som e curtam Glass Harper, Black Bonzo e A Perfect Circle.
1: Geleia Geral.

0: o Geleia Geral invadiu o Expresso do Rock, trazendo as bandas Glass Harper com a faixa Can You See Me? Depois teve Black Bonzo com Giant Games e fechamos com a Perfect Circle, The Outer Sider. Eu recomendo o álbum de estreia do power trio norte-americano Glass Harper, gravado no final de 1970 no famoso estúdio Electric Ladyland de Jimi Hendrix. E o disco foi lançado oficialmente em 1971. A mistura bem temperada de hard rock, rock progressivo com tonalidades de blues, mostrou através desse trabalho um trio de músicos competentes, executando um som muito bem elaborado por seus líderes. Uma técnica refinada, um álbum muito bom. Valeu, Júlio. No próximo programa, o Geleia Geral faz mais uma invasão expresso do rock, trazendo boa música e o rock em todas as suas vertentes. E não percam a sintonia. Continuem ligados na programação através das redes sociais. Um grande abraço e até a próxima edição do Expresso do Rock.
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Saudações, ouvintes do Expresso do Rock. Começando por aqui mais um Conexão Rock. Bandas muito legais que fazem o rock and roll aí por todo o país. Hoje a gente vai de sul a nordeste, né? Então vamos lá, vamos começando aqui com Ismália. Liderada pela cantora e compositora Ismália. É puro rock and roll essa banda, hein? Seja na voz rouca e visceral da própria vocalista Ismália, seja na atitude em palco. Ismália, filha de artistas. Ismália Ibias cresceu ouvindo música de todas as praias, de Beatles a Maria Bethânia, passando por Fito Paez, também Led Zeppelin, Pink Floyd, Ella Fitzgerald e ainda Pantera e Ramones também, né? E o resultado dessa mistura de influências é uma performance arrasadora. Compositora da maioria das canções da banda, Ismália fala de amores calmos ou desesperados. A banda conta com Ismália no vocal e guitarra, também Marcelo Plager na guitarra, Sandro Castellano no baixo e Rafinha na bateria. Da Ismália, a gente ouve a música Quase Não Dói. Também no nosso Conexão Rock de hoje tem Frozen Fire, banda de heavy metal formada em 1999 em Fortaleza, no Ceará. A banda tem várias conquistas. Em 2000 foi lançado o primeiro registro, o CD demo intitulado Strength and Pride, contando com as

0: Música In My Sights. Fechando nosso Conexão Rock de hoje, trago para vocês Líria, banda brasileira de metal alternativo sinfônico da cidade do Rio de Janeiro. Fundada pela meia-soprano e compositora Aline Rapp em 2012, a banda é considerada um dos maiores nomes da nova geração de heavy metal brasileiro. Líria conta com Aline Rapp, vocalista, também Thiago Zig no baixo e backing vocal, Rod Wolf na guitarra e Thiago Mateu na bateria. Da banda Líria, a gente ouve a música Let Me Be Me. Agora com vocês, então, no nosso Conexão Rock de hoje, Ismalha, Frozen Fire e Líria.
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0: Esse foi o nosso Conexão Rock de hoje, fechando com essa sonzeira de Líria, né? Que vocal espetacular da Aline Raff, hein? É, essa música é Let Me Be Me, bom demais. Tivemos também Frozen Fire, com essa sonzeira chamada In My Sight. E ainda a Esmalha, com esse sonzão também, trazendo Quase Não Dói. Só banda foda hoje no nosso Conexão Rock, hein? No próximo programa vai ter mais, a gente vai trazer mais bandas aí que fazem um som incrível por esse país e que merecem ser mostradas aqui nessa vitrine musical chamada Conexão Rock. Até o próximo programa, valeu, tchau, tchau.
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11: O Atitude aterriza sua nave no Expresso e começa com Silverchair. O Silverchair é uma banda australiana que foi formada em 92 e ela seguia aquela vertente grunge de Seattle, certo? Com um som que remete aí ao Pearl Jam, Nirvana, Soundgarden. Sensacional o som dos caras. Continuando com Aerosmith. É uma banda norte-americana de rock, também é conhecida como The Bad Boys from Boston. É, os malvados de Boston, formada em 1970, certo? E também considerada a maior banda de rock and roll da América, certo? Interessante que esse Nine Lives, gente, é porque os gatos, aqui no Brasil a gente fala que eles têm 7 vidas. Lá nos Estados Unidos eles falam que eles têm 9 vidas. Na sequência vem o Inexus. O Inexus é uma banda de rock australiana formada em 77 por Andrew Ferris, o Michael Real Chance, o Tim Ferris e o Gary Beers e o Kirk Pergely. E para finalizar, tem o Prodigy. E o Prodigy, ele é uma banda britânica de música eletrônica, considerada uma das maiores referências aí do Big Beat, certo? Só que eles misturaram elementos do rock and roll, então ficou um rock eletrônico, interessantíssimo. Então vamos curtir Silverchair, Aerosmith, Inexus e Prodigy.
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0: A galera, interessantíssima essa sequência. Silverchair, Slave, Aerosmith, Nine Lives, Inexus, Show Me e Prodigy, Brief. Agora, para finalizar, a banda Prodigy, esse disco The Fat of the Land, eu estava com um amigo meu em Belo Horizonte comprando CDs aí na Cogumelo, na antiga Cogumelo Discos, certo? Na Avenida Augusto de Lima. E a minha filha Alexandra tinha 2 aninhos de idade. E ela ficou maravilhada com a capa do CD, que era um caranguejo vermelho na areia da praia. Um forte abraço para todo mundo. Continuem ligados aí, porque tem muito rock and roll para rolar. E valeu, Júlio!
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10: E aí, roqueiros, roqueiras e parceiros do Expresso. Está no ar mais uma edição do Drops Caldeirão do Rock. Eu sou o Chefe Bruxo no programa de hoje, começando pela banda americana de hard rock, Hailstorm. Depois é a vez da banda americana de heavy rock, Fozzy, liderada pelo vocalista e lutador de wrestling, Chris Jericho. Na sequência, iremos celebrar os mais de 25 anos de estrada da banda sueca de metal progressivo Evergrey. E fechando o do supergrupo Motor Sister, formado pelo vocalista e guitarrista Jim Wilson, ex-Rollins Band, pelo guitarrista Scott Ian, cofundador da banda de thrash metal Anthrax, pela vocalista Pearl Eddy, esposa de Scott Ian e ex-Meat Loaf, por Joey Vera, baixista das bandas Armored Saint e Fate's Warning, e pelo baterista John Tempesta, ex-White Zombie, Exodus e Testament. Dadas as devidas apresentações, bora enfim curtir de mais um Drops Caldeirão do Rock.
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0: E esse foi o supergrupo Motor Sister e a faixa Can't Get High Enough. Antes curtimos a banda Evergrey e o prog misturado com metal melódico na faixa Call Out the Dark. Ainda na sequência tivemos Fozzy e seu novo álbum representado aqui pela música Nowhere to Run. E abrimos a sequência de hoje com a banda Hailstorm e o som de Steeple.
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4: Chegamos na estação Arquivo do Rock, hoje com BTO, Tommy Bolin e Steely Dan. No dia 17 de maio de 1973, a banda canadense Beckman Turner Overdrive lançava o primeiro álbum. Este álbum ele não produziu um verdadeiro single de sucesso. Blue Collar alcançou o número 68 nas paradas da Billboard nos Estados Unidos e o 21º lugar no Canadá, mas foi certificado como ouro em 1974. Então vamos ouvir a música Blue Collar com Fred Turner no vocal. Na sequência, Tommy Bolin. Em setembro de 1976, ele estava lançando seu segundo álbum solo, Private Eyes. Esse disco acabou sendo o último álbum de Bolin, pois ele morreu de overdose durante a turnê promocional. Deste álbum, eu escolhi a faixa Sweet Burgundy e finalizo com uma música do álbum The Royal Scan, da banda americana Steely Dan. O álbum foi ouro e alcançou a 15ª posição na Billboard. A faixa que vamos ouvir é Don't Take Me Alive. BTO, Tommy Bolin e Steely Dan, agora no Arquivo do Rock.
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0: Ouvimos BTO Blue Collar, Tommy Bowling Sweet Burgundy e Steely Dan Don't Take Me Alive. E chegamos ao final de mais uma viagem no Expresso do Rock. Até o próximo programa.
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3: Fala, galera! Ótimo finalzaço de semana! Tudo tranquilo por aí? Tudo certinho? Eu sou Kleber Salles. Chegando no seu rádio com mais um Pop Sertanejo neste super fim de semana de maio, né? É, mês de maio tá rolando e a gente tá trazendo muita música boa, muitos lugares aí, mudança de clima e tudo mais, né? Dando aquela esfriadinha, coisa boa. Eu amo frio, rapaz, eu amo frio, viu? E você? Bom, aqui a gente vai esquentar o clima, né? Vai deixar o clima bem aquecido com música boa, 3 horas de sucessos, sertanejos universitários, o sertanejo pop que domina o Brasil, toca aqui no Pop Sertanejo, hein? Vamos que vamos! Aumenta o som, porque essa aqui, ó, já pra começar o nosso Pop Sertanejo desse finalzaço de semana, hein? Vem comigo!
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3: Diego e Victor Hugo, Beijei a Cura no nosso Pop Sertanejo!

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0: Kleber e Cauã com esse super clássico fechando aqui, né? Fechando o bloco com Muito Estranho. Essa música é demais, né? Aquela Cuida Bem de Mim, né? Tanta gente boa regravou essa música sensacional do cantor Dalto. Daqui a pouquinho a gente volta com mais música boa no nosso Pop Sertanejo. Se liga aqui, hein? Não desgruda, não.
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0: E quem planejou o sábado ao ar livre aqui em São João da Boa Vista precisa ficar de olho. O dia 16 de maio deve trazer instabilidade para nossa região. A previsão indica a chegada de um aguaceiro ao longo do dia com probabilidade de chuva em 55%, ou seja, mais chance de chover do que de ficar seco. O céu vai ficar bastante nublado em boa parte do período e a chuva pode aparecer sem muito aviso, principalmente no fim da manhã ou ao longo da tarde. As temperaturas sobem um pouco em relação à semana, mínima de 17 e máxima de até 30 graus, o que pode deixar o dia abafado antes da chuva chegar, especialmente de manhã. O vento continua vindo do norte em torno de 8 km por hora. Para o churrasco do final de semana, melhor garantir uma estrutura coberta ou remarcar para o domingo se o tempo melhorar. Quem for sair de carro, fique atento às condições das estradas durante a chuva, pois o solo ainda pode estar escorregadio após precipitações recentes na nossa região. Planejamento é tudo nesses dias instáveis, hein? Kleber Salles, encerrando a semana aqui na Anúncio FM. Grande abraço para você, até a próxima previsão e cuide-se bem.
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0: Luísa Martins e Matheus e Cauã, Cê Não Me Superou, abrindo mais uma sequência.

0: palmas pra Luísa, Matheus e Cauã.
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0: E a gente segue junto com o Pop Sertanejo aqui, ó. Não para não, hein? A gente continua com mais músicas. Aumenta aí o som.
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1: Gustavo Moura e Rafael digitando. Fechando mais uma super sequência no nosso Pop Sertanejo. Rapaz, é só modão, hein? Só música boa pra você que tá aí ligado, curtindo a melhor programação. Daqui a pouquinho tem mais. Depois do intervalinho, eu volto com mais sucessos na melhor estação. É o Pop Sertanejo no melhor clima do seu rádio.
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1: Traia Véia e Luan Pereira com Wi-Fi aqui no nosso Pop Sertanejo.
10: Luan Pereira!
11: Traia Véia!

0: foi lindo, irmão.
1: Bom demais.
0: Obrigado.
1: Sucesso, companheiro.
2: Juninho Campos e Maria Cecília e Rodolfo, fechando mais um bloco pra você aqui no Pop Sertanejo. É, rapaz, covarde, é isso? Covarde? Ah, então tá, boca covarde, aliás, boca covarde. Daqui a pouco tem mais músicas na volta do Pop Sertanejo. Eu vou só pro intervalinho, viu? Mas é rapidinho, rapidinho.
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2: Cartilove e Danilo e Davi, tá namorando pra quê? Abrindo mais uma sequência.

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0: Obrigado, gente. Obrigada.
1: Simone Mendes com Sofrimento na Resposta, hein? Finalizando mais um bloco para você que está nos acompanhando. Esse é o Pop Sertanejo, no clima mais animado possível, né? Para você que nos acompanha, né, em todo canto, viu? É coisa boa. Daqui a pouco tem mais músicas. Continue ligado aqui na melhor rádio, hein? Pop Sertanejo volta já já.
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8: Simone Mendes, Me Esquece Por Enquanto, abrindo mais uma sequência.

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1: Ah, todo mundo gosta dessa aqui, né, gente? Fala a verdade, música boa demais. E só as melhores você ouve aqui no Pop Sertanejo. Tá chegando mais sucessos aqui no seu rádio.

0: Lauana Prado, Escrito nas Estrelas. Essa aqui é boa, né? Boa regravação aí da Lauana, né, gente? Finalizando mais uma edição aqui, mais um bloco, aliás, mais uma edição nada. Já tem mais música pra tocar aqui ainda. Ai, nesse super final de semana, daqui a pouco tem mais aqui no Pop Sertanejo.
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0: Douglas e Vinícius, Confidente, aqui no Pop Sertanejo.

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aí, finalizando o nosso Pop Sertanejo. Pop Sertanejo desse finalzaço de semana, minha gente. Curtiu aí 3 horas só de sonzeira boa, né? Só de musicão bom. Fazendo aquele clima, né? Gostoso aí pro seu churrasco, pro seu fim de semana, pra sua festa, sua pré-balada de final de semana. Enfim, o que você, de repente, estiver fazendo, curtindo a nossa rádio, continue fazendo e com a nossa playlist sempre marcando presença por aí, viu? Eu sou Kleber Salles e volto na próxima edição aqui do Pop Sertanejo. Forte abraço, turma, até lá, hein? Tchau, tchau!

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1: Amemos, porque Deus nos amou primeiro. Acredite, Deus é a maior referência do amor. Se algo Deus não pode é deixar de amar. O amor é uma força propulsora muito forte. Está dentro de cada um de nós, pois todos somos sedentos de amar e sermos amados. O amor é uma construção, uma busca constante, diária. Amar é esquecer de si mesmo para fazer o outro feliz, edificando-o. De fato, a procura do amor é algo que a humanidade já procura há séculos. Contudo, hoje existe uma dificuldade muito maior, a de saber o que é verdadeiramente amar. O amor de Deus por nós é um amor que perdoa, e essa é uma das maiores exigências do amor.

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0: falta de tempo não, viu? Você só não tem prioridade.
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0: Debra!
1: Que é isso?
2: Primeira sequência aqui no Baladão do fim de semana. Paula e Natan, Ana Prado, Juvenil. Já já tem Felipe e Rodrigo.
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2: Estamos aqui juntinhos no melhor baladão. Para tudo que o chip está vivíssimo, meu povo. Bonitão Jonas Surbach. Ah, e a advogada Jordana deram o que falar na internet. O Jonas estava lá, né, batendo um papo com os fãs, quando do nada, pá, chamou a Jordana para live. Ela apareceu toda à vontade, de pijama direto de Brasília, enquanto ele estava em São Paulo. A intimidade era tanta que até os cachorrinhos entraram na onda e foram apresentados pra galera. Os fãs ficaram doidinhos porque, pra quem não lembra, esse romance começou escondido lá na casa mais vigiada do Brasil, né? O Jonas, que não é bobo nem nada, já tinha dado uns beijos em outras amigas dela no programa. Mas foi com a Jordana que o fogo pegou. Mesmo eles tentando manter tudo em segredo dos outros participantes, né? Ver os dois assim nesse clima de estamos longe, mas estamos juntos, deixou todo mundo com aquela pulga atrás da orelha. Será que esse romance vai virar casamento sertanejo?

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0: Raul Virami.
1: Fernando e Sorocaba.
2: Que honra, cara.
0: Valeu, as meninas.
3: Obrigado, maninho. Bom demais.
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0: Kaique
1: Felipe, Felipe, Diego Vitor Hugo, promessas fakes, já já tem mais.
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0: Mas voltar eu não volto não, viu? Mas
1: te nega fogo, eu não, não nego.
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1: Bruno Denner com Dailara, Então Me Deixa. Já já, Emílio Eduardo com Fred Fabrício.
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1: 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Juntos e juntas aqui no Melhor Baladão. Peguem os lenços, porque o fofurômetro explodiu. A Caroline Lima postou o vídeo da pequena Cecília completando o álbum da Copa do Mundo de 2026. E a reação da menina ao achar o pai, Éder Militão, foi de derreter o coração. A pequena, de apenas 3 aninhos, encheu a figurinha do craque de seleção de beijos e ainda provou que entende tudo da bola. Ela reconheceu vários amigos do papai e do Real Madrid, mas o que piou mesmo foi a busca pelo amigo do titio, o Arrascaeta. Como a Cecília é flamenguista roxa por influência de Léo Pereira, ex da Caroline, a influenciadora teve que pedir ajuda aos seguidores para achar a figurinha do craque uruguaio. É muito carisma para uma criança só, hein? Fala sério.
4: Emílio Eduardo, conta essa história pra...

0: Negro e Solimões.
1: Pedro Mijeca, Rio Negro e Solimões, vai que bate o vento, né? Já tem João Pedro e Felipe.
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1: Luan Santana e Léo Foguete.

0: gostou, joga a mão e faz barulho, vai.
1: Muito obrigado, São Paulo!
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0: Você vai.

0: Heart Love, Vitinho, Foto, já já Mano Walter com o Tarcísio do Acordeon aqui na sequência do Baladão.
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1: Prepara-te o fone, que o Zé Felipe soltou o verbo e o clima esquentou. O cantor apareceu com um desabafo daqueles de deixar a gente com a pulga atrás da orelha. Sem dar nomes aos bois, ele criticou a falta de lealdade de alguns colegas de profissão que ficam de olho em mulher comprometida. O Zé foi enfático, disse que tem cantor que é mordido e só espera uma brechinha pra dar o bote. Eita, o povo na internet que não perde um detalhe já ligou os pontos, lembrando que ele teve um encontro recente com a ex-sogra, Margarete Serrão. Será que a conversa rendeu alguma fofoca pesada? Ai, a galera está implorando para ele soltar o resto da história, porque o aviso foi...